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0: Bom dia, são 5 horas.
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0: Bom dia, são 8 horas.
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0: Ora viva, bom dia, seja bem-vindo. Está no ar o Bom Dia Açores. Nesta manhã de quinta-feira, hoje é dia 13 de agosto. São 8 horas, 2 minutos, 44 segundos nos Açores. Estamos consigo nesta manhã, preparados para mais 3 horas de rádio, onde a música, a companhia, não vão faltar. A informação também. Daqui a pouco vamos ter agenda informativa. Uma série de informações úteis que quero partilhar consigo. Relembrar que às 8h30 vamos olhar para as manchetes do dia, às 9 há a cultura em movimento e às 10 atualizaremos a informação. E porque hoje é quinta-feira, vamos refletir um pouco depois da informação com o Sr. Padre em estúdio. Tem boas sugestões para ficar connosco? Uma excelente manhã, uma boa quinta-feira.
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Ora viva, bom dia uma vez mais. Cá estamos nós para o acompanhar ao longo desta agenda informativa e para dar-vos informações úteis. Começamos então por olhar para o nascer e pôr do sol aqui em Santa Maria. O sol hoje nasceu às 6h56, terá o seu ocaso às 20h34. E se olharmos para o calendário neste dia 13 de agosto, assinalamos o dia de Santo Hipólito, é também o dia de São Ponciano. Sabia que a 13 de agosto no calendário também assinalamos o dia do canhoto? E durante muito tempo os canhotos foram colocados marginalizados pela sociedade. Por isso, no dia 13 de agosto é celebrado o Dia do Canhoto, uma data que promove um mundo mais inclusivo, mas também compreensivo. Alvo de preconceito, eram vistos como inferiores, associados ao pecado e até ao demónio. Hã? Mas é verdade. E para corrigir isso, pais e professores obrigavam as crianças canhotas a usar a mão direita. Parte disso decorre de um problema linguístico em que a palavra canhoto significa incorreto ou desajeitado, ao contrário da palavra destro, que significa correto e habilidoso. O que não se sabia é que possivelmente a habilidade com a mão esquerda tem uma origem genética. Também não se sabia do desempenho que eles apresentam em algumas áreas, conforme estudos vão sendo desenvolvidos atualmente. Bem, e é para ajudar os canhotos a orgulharem-se do facto de serem canhotos que este dia surgiu. Afinal, eles representam 10% da população mundial, portanto, merecem ser reconhecidos. Além disso, há muitas pessoas habilidosas que são canhotas. Vamos então conhecer algumas delas. Sabia que o físico alemão que elaborou a famosa teoria da relatividade, o Albert Einstein, era canhoto? Também o Ayrton Senna, o tricampeão mundial brasileiro de Fórmula 1. O compositor de obras famosas como a Nona Sinfonia, o Beethoven, também o era. Bill Gates, o dono da maior empresa de informática do planeta, a Microsoft, e um dos homens mais ricos do mundo. Gandhi, o líder nacionalista indiano. Também o Kurt Cobain, o Leonardo da Vinci. Ou até o baixista dos Beatles, o Paul McCartney. São apenas alguns dos canhotos famosos. Assinalamos hoje o Dia Mundial do Canhoto. É a data assinalada no calendário. E vamos avançar. Temos previsões do tempo. Relembrar que estas são previsões e informações que nos chegam do Instituto Português do Mar e da Atmosfera. Vamos então olhar para a previsão aqui para Santa Maria e São Miguel. Para hoje, prevê-se períodos de céu muito nublado com abertas. Há a possibilidade de aguaceiros fracos. O vento também é fraco. 5 a 10 km/h. O mar encrespado, ondas noroeste de 1 metro. A temperatura da água do mar está nos 24 graus e as temperaturas do ar hoje vão variar entre 21 de mínima e os 26 graus de máxima. A esta hora em Santa Maria estamos com uma temperatura de 23 graus e a umidade está a rondar os 90%. Avançamos com tabela das marés e é daqui a pouco, às 8h30, que a maré vai estar vazia, baixa mar. A maré cheia vai ocorrer pelas 14h46. Olhamos também para as farmácias de serviço aqui em Santa Maria e São Miguel. Em Vila do Porto, Santa Maria, esta semana em disponibilidade está a farmácia Avenida. Assim será até sábado. Em Ponta Delgada, hoje, de serviço permanente, está a farmácia Vasconcelos Raposo, que fica na Rua Açoriano Oriental, número 12. Em reforço, está a farmácia Garcia, no Parque Atlântico. E na Ribeira Grande, esta semana, em disponibilidade, está a farmácia Central, na Rua de São Francisco, 1923. Em Vila Franca do Campo, como sempre, em horário alargado, a farmácia Amaral, na Rua Doutor Urbano Mendonça Dias. Vamos rapidamente olhar para as transportadoras, começando pela empresa de transporte marítimo Parece Machado, a informar que
Hoje, quinta-feira, dia 13 de agosto, prevêem carregar em horário normal a carga diversa, os frescos e os congelados. Sairão ao final da tarde. E amanhã de manhã, sexta-feira, dia 14 de agosto, vão estar a descarregar em Santa Maria entre as 7 e as 11. Relembrar então que já tinha acontecido uma escala, tinha sido na quarta-feira, ontem. Amanhã, sexta-feira, vai acontecer a segunda. E quanto aos horários da SATA Air Açores, o primeiro voo já chegou, aterrou pertinho das 7 da manhã, com partida 7h25. O segundo tem chegada prevista 12h45, partida às 13h10. O terceiro com chegada 17h30, partida 17h55. O penúltimo com chegada 19h25, partida 19h55. E o último tem chegada prevista 20h30, com partida às 20h55. Lembrar também que à quinta-feira há sempre um voo que chega de Lisboa. Tem chegada prevista 14h40, com partida às 15h05. E já só falta conferir os habituais horários. Biblioteca e Museu. Vamos então começar pelo museu aqui na Ilha de Santa Maria. A sede é na Freguesia de Santo Espírito e há o núcleo em Vila do Porto. Ora, estão abertos de terça a domingo. Também estão abertos aos feriados, das 10 às 18 horas. Convém referir que a última entrada no edifício é sempre até às 17h30. Relembro também que às segundas-feiras os museus estão fechados. Lembro que este horário é tanto para a Unidade Museológica de Santo Espírito como também para o Polo de Vila do Porto. A Biblioteca e Arquivo Municipal abre de segunda a sexta, está fechada fins de semana e feriados. Relembro que às segundas-feiras a Biblioteca tem um horário um pouco diferente, porque abre às 10 da manhã, mas nos restantes dias fecha sempre. Abre sempre às 9 e fecha sempre às 18 horas. Quero ainda relembrar que durante a semana há atividades na biblioteca para os mais novos.

0: É tempo de avançarmos nesta segunda parte e há muitas outras informações para partilhar consigo. Relembrar que ontem arrancaram as festas 15 de agosto em honra da Nossa Senhora da Assunção, aqui em Santa Maria. Relembrar também que, para além da música, há várias atividades culturais, há gastronomia e o mercadinho de artesanatos. Vamos então olhar para o programa desta quinta-feira, para hoje e no Jardim Municipal. Vamos ter a atuação dos Rock Classics. Está marcado para as 22 horas. Ontem tivemos o concerto dos Ronda da Madrugada. Antes disso, quero também relembrar que hoje volta a acontecer concerto nas Baías. Desta vez é na Maia e com a Viviana Esteves. É hoje pelas 5 da tarde. Relembrar que depois, na sexta-feira, amanhã, o concerto nas Baías vai ser com Chinfrim, nos Anjos, também às 5 da tarde. E no domingo, dia 16 de agosto, será em São Lourenço com o Fábio Ferreira, no mesmo horário. Ora, voltamos então ao programa desta quinta-feira, dia 13 de agosto. A banda Recreio Espirituense vai atuar pelas 20h30. E depois então, às 22 horas, os Rock Classics. Relembro ainda que durante todos os dias do Arraial há um mercado, explore e compre localmente. Pode também ver a exposição fotográfica Macaronésia de Filipe Alves nos claustros superiores da Câmara Municipal. E todos os dias há insufláveis para os mais pequeninos. Amanhã, sexta-feira, vamos ter a atuação do grupo de danças e cantares Almagre. Está marcado para as 21 horas. O Ciro vai subir ao palco às 22 horas e 30 e a partir da meia-noite, DJ Bagunça. E no sábado, vamos ter o grupo folclórico da Casa do Povo de Santo Espírito, a Susana Félix, que vai subir ao palco às 22 horas e 30 e a partir da meia-noite, chega da mixagem. E finalmente, no último dia, 16 de agosto, vamos ter a atuação do Peruca a partir das 22 horas. É este o programa das festas 15 de agosto. Acontece em até domingo, dia 16. Quero também vos relembrar que no dia 30 de agosto vai haver a inauguração da exposição Lugares de Devoção, Património Religioso Edificado de Santa Maria. Relembrar então que pode ser vista no Museu em Vila, em Santo Espírito. No Museu em Vila do Porto está sim a exposição Impressions in Extempore em exibição. Pode ver até dia 24 de outubro. E também em Vila do Porto, no Museu, até 13 de setembro, pode ver Reflexões e Certezas, onde a fotografia encontra a pintura de Isabela Berr e Henning van Gierck. Entretanto, quero também dar-vos conta desta convocatória. É uma convocatória que nos chega do Grupo Desportivo Gonçalo Velho, a convocar todos os sócios para uma Assembleia Geral Extraordinária. Vai acontecer no dia 10 de setembro, é numa quinta-feira, na sede do clube, e está marcado para as 18h30. Relembrar que a votação vai decorrer das 19 às 21 horas. Relembrar também que as listas concorrentes a sufrágio deverão ser remetidas ao Presidente da Mesa da Assembleia Geral, na sede do clube, ou presencialmente, até 5 de setembro, até às 18 horas. Relembrar também que, se à hora marcada não se verificar o quórum suficiente, mais de metade dos sócios com direito a voto ou seus representantes devidamente credenciados, esta Assembleia vai reunir com qualquer número de sócios meia hora depois, de acordo com os estatutos. Entretanto, tenho também aqui uma sugestão. As festas da Maia 2026 estão quase aí e vão acontecer nos dias 16 e 17 de agosto, onde a Maia vai encher-se novamente de animação. Vamos então conhecer o programa. No domingo, dia 16 de agosto, vai haver pelo meio de meia missa solene na ermida da Nossa Senhora dos Prazeres. Depois haverá leilão. Às 18 horas haverá uma prova de vinhos de Santa Maria, da Agromariense Coop. Às 20, a atuação da Marcha de São João, da Casa do Povo de São Pedro, o beijo roubado no São João. Às 22 horas vai haver um serão de cantigas ao desafio e das velhas, com Arthur Miranda, Paulo Miranda, Vasco Daniel e Sebastião Jorge. A partir das 23 horas, Arthur Miranda, e a partir da meia-noite e meia, o DJ Late Night. Já na segunda-feira, dia 17 de agosto, a partir das 21h30, os Sem Limite, com Vânia Botelho. Às 22h30, Duo Acoustic, Renato e Vanessa. E a partir da meia-noite, Chinfrim, Ernesto Bica e Roberto Freitas. É este o programa para as festas da Maia, que acontecem já no próximo fim de semana, a 16 e 17 de agosto. Organizado pela Associação Os Amigos da Maia. E com estas sugestões e informações, nós damos por concluída a agenda informativa desta manhã. Ela estará de regresso amanhã, neste horário.
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7: É já daqui a pouco, às 8h30, que nós vamos olhar para as manchetes do dia. Vamos conferir os principais destaques dos jornais.
8: Sem saber se...
7: Esta é a Ana Bacalhau. Para a frente, é com ela que vamos até às 8h30.

0: E já são horas de acordar.
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0: Vamos então a esta hora conferir os principais destaques dos jornais. Começamos pela imprensa regional, começamos pela primeira página do Açoriano Oriental, a destacar que bombeiros deixam de trabalhar em 3 aeroportos. Associações de bombeiros deixam de fazer serviço de socorro a incêndios nos aeroportos de Ponta Delgada, Hortiflores, já a partir de março de 2027. Quase metade das vendas de veículos são de elétricos e híbridos. O destaque do jornal vai também para professores de língua não materna que ensinam sem formação específica e a Câmara de Vila Franca intervém na Capela da Luz Eterna. Olhamos agora para o Correio dos Açores, a destacar que o Presidente do Governo assinala o investimento de 17 milhões de euros para a requalificação e ampliação do Hospital da Horta. Destaque também para impedir a pesca nas áreas marinhas protegidas pode custar mais de 3,27 milhões de euros por ano aos Açores. E no mês de junho, abateram-se menos 17,2% de gado bovino, quando comparado com o mesmo mês de 2025. Destaque ainda para as Clarissas dos Açores, que evocaram Santa Clara de Assis numa celebração eucarística no Mosteiro da Nossa Senhora das Mercês, nas Calhetas. Olhamos agora também para o Diário dos Açores, a destacar o mecanismo de compensação aos pescadores pela rampa. Deverá ser criado em setembro e terá 10 milhões. O declínio do tubarão maco ameaça o futuro do turismo de mergulho nos Açores. E o governo autoriza 14 novos apartamentos turísticos de 4 estrelas nas Capelas. Proenergia tem 1,697 candidaturas pendentes. Destaque também para o Diário Insular. A EDA quer renováveis nos 50% em 2027, é a principal manchete. Destaque ainda para o retrato da economia, mais empresas e mais falências e novos idosos. Espera autorização da tutela. São destaques da imprensa regional. Relembrar apenas que no espaço 11-12, onde Santa Maria é a notícia de hoje, o convidado é Tiago Andrade, um jovem empreendedor mariense que esteve assim em conversa ao Asas do Atlântico. E vamos olhar a nível nacional. Vamos então a isso, conferir os destaques a nível nacional. O jornal O Público destacou o eclipse e do dia se fez noite. O dia em que Portugal viu o sol esconder-se por 26 segundos. Em Guecho, entre Sardinhada de São Nicolau, o sol pôs-se duas vezes. Reportagens em Lisboa, Gaia, Leiria, Beja, Faro e Rabo de Peixe. O Jornal de Notícias também destaca o eclipse que arrastou multidões. Outras manchetes, novas bolsas para alunos deslocados não exigem contrato de arrendamento. Em Leiria, uma funcionária ex-SEF presa 10 anos por legalizar imigrantes. E no Porto, caminhões têm de registar a hora e o destino para circularem na VCI. O Correio da Manhã destaca a tempestade que arrasta turistas portugueses. É um drama com um passeio numa embarcação. Uma aventura num pequeno insuflável de 1,5 metro no canal de Velebit, no mar Adriático, que acabou mal. Duas pessoas foram resgatadas com vida e dois estão desaparecidos na Croácia. Destaca ainda para um crime em Lisboa, suspeito de tiro na Baixa com pena suspensa por tráfico. E o país esteve fascinado com o eclipse. É também, de resto, mais uma notícia comum ao Diário de Notícias. Milhões de olhos voltados para o céu para contemplar o fenómeno que apenas se repetirá agora no século XXII. Tempo de espera nas urgências ultrapassa as 7 horas e deverá aumentar na próxima semana. Montenegro garante transparência na compra das fragatas. E João Paulo Catarino, ex-governante socialista, diz-se injustiçado por críticas de seguro em relação aos incêndios. Já só falta conferir os destaques do desporto. Vamos olhar para a bola. Rui Costa devolve bicada ao Porto. Até a ganhar, falam de nós. Na partida para a Escócia, o presidente do Benfica assegurou que o defesa central chega nos próximos dias. No Sporting, a confiança está intacta em Quaresma. No Porto, a opção emperra o negócio de Mora. E a Supertaça Europeia, o novo caneco para trio português. PSG de Vitinha, Mendes e Neves bate o Aston Villa por 2-1. A dor de Messi, o apoio de CR7 e o fim da carreira à vista. E no atletismo, Fatoumata Diallo com o bronze no europeu. O recorde também destaca Rui Costa, que contra-ataca o Porto. O presidente das Águias dá troco ao rival. Soares vai ter de esperar e o Anides é titular frente ao Vitória de Guimarães. Vilas Boas quer 50 milhões por Mora. E a terminar, já só falta conferir o jogo. Roda Viva, grandes às voltas com entradas e saídas e ainda com plantéis por completar. No Sporting, Soares dá sinais ao mercado. No Porto, braço de ferro com a Roma por Mora. E no Benfica, Palhinha foge para o Aston Villa. São estes os destaques da imprensa desta quinta-feira.
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E eu gosto é do verão. Eles são os Fúria do Açúcar. Daqui a pouco já temos abraços e beijinhos para ir enviando. Relembro a todos que as chamadas telefónicas é a partir das 9.

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estamos cada vez mais pertinho do sinal horário das 9 da manhã. E relembro então a todos que é à hora certa que nós vamos olhar para alguns destaques numa parceria com o município de Vila do Porto. Hoje vamos olhar para a viatura em destaque no stand Rui Car. Está um Mercedes-Benz com 109 cavalos. É do ano 2016. 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Esta canção vem num pedido musical. Um abraço ali para o nosso amigo Paulo Renato. Daqui a pouco há abraços para o Jorge Benevides. Ele escuta-nos na ilha vizinha.

0: Bom dia, são 10 horas.
1: 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Este é então o momento certo para lhe dar as boas-vindas a este espaço informativo. Vamos conhecer alguns dos destaques noticiosos. Publicado novo concurso para transporte marítimo de mercadorias entre Terceira, Flores e Corvo. FAEL passou a integrar rede de monitorização de infrações dos Açores. O novo concurso para ofertamento de um navio destinado ao transporte regular de mercadorias entre as ilhas Terceira, Corvo e Flores foi publicado já em Jornal Oficial e decorre até 22 de agosto. O novo procedimento surge depois de o anterior concurso público internacional lançado não ter produzido resultados, apesar de ter surgido um concorrente. Perante esta situação e tendo em conta a necessidade de assegurar a ligação marítima de mercadorias às ilhas do Grupo Ocidental, Flores e Corvo, e o abastecimento de bens às populações, o Governo dos Açores de Coligação autorizou a abertura de um novo concurso com revisão de preço base, por forma a garantir a continuidade do serviço e assegurar a prosecução do interesse público. A Secretaria Regional do Turismo, Mobilidade e Infraestruturas justificou ainda que a medida é essencial para assegurar o transporte marítimo regular de mercadorias para as ilhas do Grupo Ocidental, tendo em conta que não se encontram reunidas as condições de abrigo e segurança à operação regular de navios em situação de agitação marítima, tanto no que concerne ao Porto das Lajes das Flores, como no Porto da Casa, na Ilha do Corvo. De acordo com o anúncio publicado esta semana, o novo concurso público internacional para ofertamento de um navio para assegurar o transporte regular de mercadorias entre as Ilhas Terceira, Flores e Corvo é lançado pelo preço base de 5,9 milhões de euros, acrescido de imposto sobre o valor acrescentado. O contrato terá duração de 2 anos, prorrogável pelo período de 1 ano. A entidade adjudicante é o Fundo Regional de Apoio à Coesão e ao Desenvolvimento Económico e o prazo para a apresentação de propostas está fixado até 22 de agosto. No concurso anterior, com um valor base de 5,2 milhões de euros, a única proposta apresentada até o fim do prazo previsto incluía um preço superior ao preço base do concurso, razão pela qual o júri do procedimento propôs a sua exclusão, referiu o Governo Regional. Nos últimos 3 anos, este serviço, cujo contrato terminará a 22 de setembro, tem sido assegurado pela empresa mutualista açoriana de transporte marítimo S.A., operando com o navio Thor B. O Chega Açores manifestou preocupação com as recentes notícias que revelam um aumento significativo das rendas para 2027. O grupo parlamentar do Chega Açores pede, sim, esclarecimentos ao Governo sobre o plano de ação para travar o aumento das rendas e reforçar a oferta de habitação para arrendamento na região. Em requerimento, os parlamentares do Chega alertam que são cada vez mais frequentes os casos de jovens que não conseguem sair de casa dos pais, casais que adiam projetos de vida e trabalhadores que recusam oportunidades de emprego por falta de habitação acessível, recordando que a escassez de imóveis disponíveis para arrendamento permanente, particularmente em São Miguel, tem vindo a agravar a pressão sobre os preços, tornando-os incomportáveis face aos salários médios praticados nos Açores. No requerimento, o Chega Açores questiona o Governo Regional sobre a evolução dos preços do arrendamento nos últimos anos, a atual disponibilidade de habitação, as projeções futuras e, sobretudo, medidas concretas que

0: estão a ser preparadas para aumentar a oferta e conter a escalada dos preços. O grupo parlamentar quer ainda saber o número de habitações públicas previstas para arrendamento acessível até 2027, os incentivos aos proprietários privados, a recuperação de imóveis devolutos e o impacto dos fundos do Plano de Recuperação e Resiliência na resposta habitacional. José Pacheco recorda que o problema da habitação na região não resulta apenas da dinâmica do mercado, mas sobretudo da falta de oferta e da ausência de políticas eficazes que equilibrem a procura com a disponibilidade existente, defendendo a adoção urgente de medidas estruturais que garantam o acesso à habitação digna e compatível com os rendimentos das famílias açorianas, evitando assim o agravamento de uma crise que já se faz sentir em todo o arquipélago, conclui o líder parlamentar do Chega Açores. O Instituto de Investigação em Vulcanologia e Avaliação de Riscos, o IVAR, da Universidade dos Açores, instalou no Faial uma estação portátil de infrassons com transmissão de dados em tempo real e reforçando assim a detecção de fenómenos naturais e antropogénios. Na sua página oficial na internet, o IVAR explica que este equipamento, cuja instalação ficou concluída a 22 de julho, passa a integrar a rede de monitorização de infrassons dos Açores com outras estações instaladas na Graciosa, São Jorge e Terceira, que são utilizadas para detectar e localizar eventos atmosféricos extremos com origem natural ou antropogénica. Entre os fenómenos que podem ser detectados através desta tecnologia estão erupções vulcânicas, explosivas, sismos, meteoros, auroras, grandes tempestades e a interação do vento com o mar, explica o IVAR na sua página. A rede permite também detectar sinais associados a atividades humanas, como explosões nucleares, explosões de origem militar, atividades das indústrias extrativas e químicas, lançamento de foguetes e tráfego aéreo, entre outros. O equipamento irá transmitir dados em tempo real para as instalações do Instituto de Investigação em Vulcanologia e Avaliação de Riscos da Universidade dos Açores, em Ponta Delgada. O IVAR explica que os infrassons são ondas acústicas com frequências abaixo do audível pelo homem, que permitem detectar a grandes distâncias perturbações de pressão na atmosfera. A infraestrutura instalada na Ilha de Faial foi desenhada, desenvolvida e montada por investigadores e técnicos do IVAR e do Centro de Informação e Vigilância Sismo-Vulcânica dos Açores, o CIVISA, com equipamentos adquiridos ao abrigo do Programa de Recuperação e Resiliência. O IVAR sublinha ainda que a importância desta tecnologia já foi demonstrada pela rede dos Açores, assinalando que, em janeiro de 2022, a estação de infrações da Ilha Graciosa detectou a erupção do vulcão Unga Tonga Unga Apai no Oceano Pacífico, a mais de 16 mil quilómetros de distância. As estações da Graciosa e São Jorge detectaram ainda sinais sismo-acústicos associados a eventos sísmicos de baixa magnitude que ocorreram durante a crise sismo-vulcânica da Ilha de São Jorge em 2022. Estão abertas as candidaturas para unidades de formação de curta duração em competências digitais no âmbito do programa Jovens Digitais da Secretaria Regional da Juventude, Habitação e Emprego. As candidaturas dos jovens interessados devem ser formalizadas até 30 de novembro no portal da Juventude em juventude.azores.gov.pt até 30 dias antes do início da formação. Também no portal da Juventude podem ser consultadas ações de formação disponíveis cujas vagas são limitadas a entidades envolvidas na promoção e dinamização destas ações, bem como o local e datas previstas para o início das mesmas. Em nota de imprensa, o Executivo açoriano refere que estas formações disponíveis estão Literacia Digital, Iniciação, nível 2, Fundamentos da Cibersegurança, nível 4, Informática na Ótica do Utilizador, Fundamentos, nível 2, ou ainda Design, Comunicação e Multimédia, nível 4. A frequência destas formações é gratuita e destina-se a jovens entre os 12 e os 24 anos de idade. Podem ainda ser beneficiários os jovens com idade até os 30 anos, integrados em projetos de inclusão das IPSS ou em processos de reinserção social. As formações têm a duração de 25 horas em formato presencial. No final das ações, é emitido um certificado de formação nos termos do Catálogo Nacional de Qualificações da Agência Nacional para a Qualificação e Ensino Profissional. O programa Jovens Digitais foi criado pelo Governo dos Açores em 2025 e inclui duas medidas. A medida 1, de apoio em regime de cofinanciamento à aquisição de equipamento, software e serviços pelas associações juvenis da região, e a medida 2 para o financiamento da formação certificada e gratuita na área digital, que concorra para um maior índice de proficiência e literacia digital e mediática dos jovens. Maria João Carreiro, secretária regional da Juventude, Habitação e Emprego, refere que formar jovens com competências digitais é garantir que ninguém fica para trás numa sociedade cada vez mais tecnológica e conectada. Refere também a governante que capacitar para o digital é também capacitar para a cibersegurança, uma competência para a vida e para o trabalho, pelo que a melhor defesa contra as ameaças digitais é o conhecimento. Concluído que está este espaço informativo, desejo-lhe uma excelente quinta-feira.
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0: Ora viva, bom dia, estamos então de regresso. Esta é a última hora do Bom Dia Açores, manhã de quinta-feira, dia 13 de agosto. Vamos continuar deste lado, vamos antes de mais olhar para a temperatura. A esta hora em Santa Maria estão 24 graus. Uma manhã com boas abertas e com a umidade a rondar os 84%. Quero também relembrar que as notícias vão voltar às 14 e mais tarde ao sinal das 16.
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0: Estamos de regresso e vamos à escolha musical da Dona Maria do Céu. Duarte Lisboa, ainda cá estou. É para dedicar às filhas, aos filhos. Manda um beijinho à Sónia Medeiros, que está connosco ali por Vila do Porto. Beijinhos, Sónia. Vila do Porto, Valverde, provavelmente. Um bom dia, uma boa quinta-feira.
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0: São 10 horas, 16 minutos, esta é a hora certinha, manhã de quinta-feira, para refletirmos um pouco, e temos connosco novamente o Padre João Ponto. Bom dia, Senhor Padre.
1: Bom dia, bom
0: dia. Cá estamos nós, efetivamente, com um bom dia, está um dia espetacular.
1: Graças finalmente, a Deus, finalmente parece.
0: O verão. Graças a Deus, é isso mesmo. E vamos começar por ouvir o texto e partimos daí, pode ser?
1: Pode ser.
0: Vamos a isso.
1: Do Evangelho segundo São Mateus. Naquele tempo, Jesus retirou-se para os lados de Tiro e de Sidónia. Então uma mulher cananeia, vinda daqueles arredores, começou a gritar: Senhor, filho de David, tem compaixão de mim. Minha filha está cruelmente atormentada por um demónio. Mas Jesus não lhe respondeu uma palavra. Os discípulos aproximaram-se e pediram-lhe: Atende-a, porque ela vem a gritar atrás de nós. Jesus respondeu: Não fui enviado senão às ovelhas perdidas da casa de Israel. Mas a mulher veio prostrar-se diante dele, dizendo: Socorre-me, Senhor. Ele respondeu: Não é justo que se tome o pão dos filhos para lançar os cascoinhos? Mas ela insistiu: É verdade, Senhor. Mas também os cachorrinhos comem das migalhas que caem da mesa dos seus donos. Então Jesus respondeu-lhe: Mulher, é grande a tua fé. Faça-se como desejas. E a partir daquele momento, a sua filha ficou curada.
0: Portanto, este é o texto lido nas Eucaristias do próximo fim de semana e eu fiquei um bocadinho confusa. O que é que este texto quer dizer?
1: Do próximo domingo.
0: Assim, do
1: porque
0: próximo
1: no sábado
0: domingo.
1: Nós temos a festa da Assunção de Nossa Senhora e, portanto, é dia 15 de agosto. Portanto, será, o texto será diferente, será lido no domingo, que é do 20º domingo do tempo comum. Eu creio que este texto mostra-nos. Agora está muito em moda o filme Odisseia, que saiu há pouco tempo, fala do regresso da Guerra de Troia e fala-nos sobretudo daquela, de uma personagem que nos aparece nesta guerra que ficou célebre, que foi o Aquiles, que era um homem que pensava que era ser como um deus, sem nenhum ponto fraco. E apesar disto, depois na Guerra de Troia, então morreu, devido a uma seta atingiu no calcanhar. E desde então ficou a expressão calcanhar daqueles sendo o nosso ponto mais fraco. E creio que este texto de Evangelho mostra-nos verdadeiramente o calcanhar daqueles do próprio Deus. Pois vemos Jesus numa atitude que não é um pouco comum dele. Jesus parece que não se importa com a mulher, que aquele pedido que aquela mulher cananeia faz. Mas mesmo assim, continua em silêncio. Não é hábito do próprio Jesus. Nós vemos no Evangelho muitas vezes um Jesus acolhedor, um Jesus aberto, sempre pronto para acolher os doentes, aqueles que o socorrem. Mas neste texto do Evangelho não acontece isto, né? Jesus parece ignorar o pedido daquela mulher, permanece em silêncio, caminha o seu caminho,
0: e é preciso ela prostrar-se
1: e a mulher vai sempre
0: atrás,
1: a pedir e a suplicar, tanto que os discípulos dizem, já estavam tão fartos de ouvir e diz assim: não, atende-a, não estás ouvindo que ela está a suplicar, mas Jesus continua no silêncio, né? Até depois começa a barafustar mais ela, dizendo: não, mas não pode ser, porque tu és cananeia e eu vim para os judeus, os cães comem na mesa dos cachorrinhos. E ela começa a debater com o próprio Jesus, e Jesus começa, depois do diálogo, depois de tanta insistência da mulher, acaba por elogiar a sua fé, né? Dizendo: mulher, é grande a tua fé, e faz o milagre que aquela mulher está a pedir.
0: Agora a minha pergunta é outra: porquê é que ele se fez tão difícil?
1: Creio que é foi para provocar a confissão de fé daquela mulher. Jesus não faz um milagre em todos os textos do Evangelho sem uma profissão de fé. Se olharmos para a Sagrada Escritura e para os relatos dos milagres de Jesus, das curas de Jesus, há sempre uma manifestação de fé antes do milagre que Jesus faz. E foi isto que Jesus quis mostrar aos seus discípulos, que o silêncio de Deus não quer dizer que Deus não faça o que nós precisamos. É preciso que nós... não é Deus a nos testar, mas que nós somos perseverantes no que queremos e que no que pedimos.
0: É preciso não desistir.
1: Pois Deus vai dar, vai nos dar, porque Deus é Pai, né? E um Pai dá tudo ao seu filho. Às vezes não é possível na hora, né? É preciso levar o seu tempo. É preciso provar que nós merecemos, né?
0: E às vezes é preciso dizer não.
1: E é preciso às vezes também dizer não. Mas Deus está a olhar para nós. Deus ouve-nos, apesar de muitas vezes, por exemplo, pensamos que Ele está no silêncio. Muitas vezes, em relação ao mal, nós muitas vezes, quando acontece alguma coisa menos boa na nossa vida, até parece que...
0: Ele esqueceu-se
1: de nós. Mas Deus não se esquece de nós. Nós somos todos importantes para Deus. Basta de nós estarmos perseverantes. E se nós confiarmos e se nós não desistirmos, Deus vai conceder-nos o que nós pedimos. Pois assim é um pai que faz ao seu filho, também é assim que Deus faz connosco.
0: Daí também vem aquela expressão que diz que o tempo de Deus é diferente do tempo dos homens.
1: Sim, o tempo de Deus é diferente do tempo dos homens. Por um lado, Deus é o próprio tempo, não é? Já a partir daí já começa a sua diferença. Mas é no sentido que... nós, e cada vez mais hoje em dia, nós queremos um imediatismo. Nós pedimos, não é para amanhã, é para ontem. Nós queremos as coisas na hora. Nós não gostamos de esperar. Nós vemos isto em grandes situações do nosso dia a dia. Se formos pormos uma cadeira num supermercado ou num sítio de uma repartição pública, nós vemos muitas vezes isto, né? As pessoas não gostam de esperar, as pessoas querem chegar a ser atendidas, querem, tem que ser feito à sua vontade e como querem, e depois mais nada. E em Deus não funciona assim. É preciso nós termos a perseverança. Por isso muitas vezes eu falo de perseverança, né? Não desistirmos, mesmo que às vezes Deus pareça-nos alheio ao nosso sofrimento.
0: Parece que se esqueceu.
1: Que esqueceu-se de nós, né? Como tal esta mulher, né? Que suplicava, não era para si, era para a sua filha, né? E parece que o próprio Jesus não atendia. Deus, muitas vezes a gente também pensa assim, mas Deus ouve-nos e irá nos dar no tempo determinado, quando Ele achar que deve ser dado, e com certeza está connosco. Há coisas que a gente não pode, mesmo que a gente queira, há coisas da natureza que infelizmente são como são, que não se pode mudar.
0: E não foi Deus que mandou, porque a gente às vezes ouve as expressões: ai, Deus mandou aquele terramoto, Deus mandou aquele... Deus não manda estas coisas para nos destruir.
1: São coisas da natureza que é a própria natureza, muitas vezes, que é tão perfeita, que precisa também de acontecer, infelizmente.
0: E por isso, e ainda bem que a Igreja Católica também já está mais aberta à parte da ciência. Por isso é que é importante nós compreendermos a ciência e a religião, as duas de mãos dadas, de lado a lado, porque são as duas importantes. E muitas vezes são estes fenómenos da ciência que nos ajudam a entender algumas coisas dentro da nossa religião. Não sei se...
1: Sim. Normalmente nós dizemos assim que a ciência chega até um ponto de explicar o que é natural. O que é inexplicável já parte da parte que nós dizemos que é a fé, não é? O inexplicável. Por isso o homem tem sempre esta consciência do conhecimento, do conhecer as coisas, do perceber como é que funcionam as coisas, e depois o resto do acréscimo que não é explicável, então é aí é que entra a fé, é aí é
0: claro.
1: Que entra a questão da nossa. No nosso abstrato.
0: Não sei se já leu A Origem, do Dan Brown. O livro A Origem.
1: Não.
0: Este livro vale a pena ler, porque ele põe lado a lado as religiões. Não estamos a falar da religião católica, a religião e a ciência. Acho que vale a pena ler, porque dá-nos bem esta perspectiva dos diferentes lados. Muito bem, são quase 10:30. Nós vamos agora conhecer a agenda para os próximos dias. Há festas da Nossa Senhora da Assunção.
1: Há a festa da Senhora dos Anjos e há a festa
0: na Maia.
1: A Senhora dos Anjos é nos Anjos.
0: E da Senhora dos Prazeres na Maia. Portanto, é só festas.
1: Este fim de semana é festas. É um fim de semana dedicado a Maria, né? Celebramos o 15 de agosto. No próximo sábado teremos missa em Santa Bárbara às 11:15 e na parte da tarde teremos às 17:00 a celebração da Eucaristia aqui na Matriz da Assunção da Virgem Santa Maria, e depois sairemos em procissão para as artérias da nossa vila, celebrando a padroeira da nossa Matriz e também do nosso concelho. Não confundir com o da ilha São Matias, do nosso concelho
0: é a Senhora da Assunção.
1: Depois no domingo

0: de, teremos missa às 10 nos Anjos, com leilão, festa de Nossa Senhora dos Anjos, primeira invocação da nossa ilha. Depois teremos, também às 10 horas, teremos missa em São Pedro. Às 11h15 haverá missa na Amagreira e em Santa Bárbara. E ao 12h30, missa e leilão na Maia, no, com a festa de Nossa Senhora dos Prazeres.
1: Muito bem. Notas finais.
0: Deixar este convite que o Senhor nos faz no Evangelho, de nunca desistirmos de procurarmos este Deus, nunca desistirmos de pedir o que for, e que o Senhor, com certeza, mesmo que não possa o seu silêncio, não quer dizer que não esteja a ouvir as nossas preces.
1: E às vezes é no silêncio que nós mais conseguimos
0: ouvir a voz
1: de Deus. É verdade. Muito obrigada, até à próxima quinta.

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Continuamos deste lado. Ouvimos há pouco a reflexão aqui com o Sr. Padre João Ponte. Na próxima quinta-feira cá estaremos de novo para refletir mais um pouco. Hoje a falarmos do calcanhar de Aquiles, de Deus, o amor. Estes são os Damas, estão connosco. Olha, entretanto, vou relembrar que logo à noite vamos ter a atuação dos Rock Classics aqui da Ilha de Santa Maria. Eles vão atuar nas festas 15 de agosto. Será então o concerto de hoje, marcado para as 22 horas. Antes disso, hoje às 5 da tarde há concerto na Maia, no âmbito dos concertos nas Baías. Será com a Viviana Esteves. Na sexta-feira, amanhã, será nos Anjos, com o Chinfrim. E depois no domingo, dia 16, será em São Lourenço com o Fábio Ferreira. São sempre às 5 da tarde, está bem? Ontem tinha acontecido na praia com a Lígia Figueiredo. Estamos a 25 minutos para as 11.

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Entretanto, nós vamos continuar a dar boas sugestões, a pensar no almoço aqui pela ilha. 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E antes de terminarmos esta ronda pelos restaurantes, vamos olhar para a taverna, que serve durante a semana jantares e que ao almoço e jantar é ao fim de semana. Ao domingo costuma ter saborosos bufês também.

0: Infelizmente, na vida tudo tem um preço. Aquilo que não tem preço é realmente aquilo que nós devemos dar valor. Agora vamos ter com a Dona Eusébia e uma destas coisas é mesmo os nossos bisnetos a fazerem anos. Hoje a Dona Eusébia tem o seu Mateus a fazer um aninho, não é? Bom dia! Um aninho já, no instante se passou, Dona Eusébia.
1: É rápido.
0: Daqui a dias está um homem de barba feita, hã?
1: Mas eu tenho um neto que faz favela.
0: O neto do Horácio, não é?
1: Não. Um direito bisneto, da minha Raquel.
0: Ah, pronto. O do Horácio é mais pequenininho, nasceu há pouco tempo.
1: O Horácio é uma menina.
0: É uma menina. Mas nasceu há pouco tempo, não é?
1: Estou um mês.
0: Pois, exatamente. Portanto, é só para o ano. Faz um ano. Muito bem, então, quero mandar beijinhos, Dona Eusébia.
1: Quero sim, ó, primeiro já para ti, para o teu marido, para o teu querido filho e para o teu querido pai, com muitas melhoras para ele.
0: Muito obrigada.
1: E para o resto da tua família.
0: Obrigada, igualmente.
1: Saudades para a minha família, tudo em geral, para as minhas amigas e amigas de extensão. A música já sabes qual é para o... Parabéns para o meu bisneto.
0: É o Batatune para dedicarmos ao Mateus.
1: Beijo.
0: Beijinhos também à avó Ana, a sua filha Ana, que é a avó do Mateus.
1: A avó do Mateus, já era segura daqui.
0: Beijinho para ela e um beijinho também para a Cidália, está bem?
1: Obrigado.
0: Adeus, obrigado.
1: Obrigado,
0: vou regressar
1: à sua casa.
0: Adeus. Ai, eu esqueci-me de perguntar pelo Horácio, mas que não estava por ali é que não devia estar com a mãe, de certeza absoluta.
2: Queria mandar daqui um beijinho, só para aqueles que nos fazem sorrir.
0: Mandamos então beijinhos para aqueles que estão connosco, para aqueles que nos ouvem lá longe, através da internet e que através das ondas de rádio diminuem um bocadinho a saudade destas nossas ilhas.
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Este é o Pedro Mafama, o companheiro da Ana Moura. Na música ele fala da filha que eles têm juntos. Depois de tanto... Chama-se Preço Certo. Bailar assim sabe tão bem. Bailar assim sabe tão bem. E de facto, estarmos com quem gostamos, fazermos as coisas de que gostamos, não tem preço. A 15 minutos para as 11 da manhã, vamos olhar para os armazéns Raiz. 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Não se esqueça. Agora sim, vamos mandar os parabéns ao Mateus, o bisneto da Dona Eusébia, que hoje faz um aninho. É o netinho da Ana Massa, a filha da Dona Eusébia. Beijinhos ao Mateus e à família toda. É uma festa, de facto.

Mandamos então os parabéns ao Mateus, que fez anos, que faz anos hoje, um aninho, o bisneto da Dona Eusébia. Já aqui tínhamos mandado os beijinhos à tia Judita, tia do DJ Mário Malaçadas, que ontem fez anos. Ontem também a Nina Carreiro fez anos, um beijinho. Hoje temos o Bruno Costa, o padrinho do Pedro Oliveira em festa de anos. E todos aqueles que

celebram mais um aniversário. Parabéns a todos. Este é o Bailarico do Verão. Vamos a isso. Estamos em festas 15 de agosto. Depois, no domingo e na segunda, vamos ter festas da Maia. Depois vamos ter a Maré de Agosto. Isto é só festa.

A dona Ana Ferreira quer mandar um beijinho especial ao Mateus, o bisneto da dona Eusébia, com a bisavó toda contente. Beijinhos então para a dona Eusébia e para o Mateus, é claro.

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Estamos a 5 minutos para o sinal horário das 11 da manhã, o que quer dizer que vamos embora. É verdade, por agora, amanhã há mais, o Bom Dia Açores estará de regresso neste mesmo horário e nós, claro, contamos consigo aí desse lado. Entretanto, e antes de nos despedirmos, há mais uma vez sugestões. 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Com sons do Minho, Ser Feliz, nós concluímos hoje esta nossa edição. Relembrar a todos que hoje acontecem novamente as festas 15 de agosto. De ontem até domingo, há festa todos os dias.

0: Bom dia, são 11 horas.
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0: Este é então o momento certo para lhe dar as boas-vindas a este espaço informativo intitulado Santa Maria é Notícia. O convidado de hoje é o agente imobiliário Tiago Andrade. Tu és um daqueles jovens que nunca desististe de querer viver na tua ilha, de querer contribuir para o desenvolvimento da ilha.
1: É verdade. Inicialmente, eu, como tinha... tinha a ideia de estudar para São Miguel, os meus planos eram diferentes, mas depois, quando entrou o imobiliário na minha vida, comecei a trabalhar em São Miguel, mas depois tinha o sonho sempre de voltar, é a verdade.
0: Mas ainda em adolescente, o que é que tu querias seguir profissionalmente?
1: Olha, eu tirei o curso de gestão empresarial e tinha o sonho de tirar uma licenciatura em gestão, mas como nunca quis depender dos meus pais financeiramente, optei por entrar nas Forças Armadas, onde eles dão um trabalhador estudante e que davam a possibilidade de ir à universidade. Mas depois da pandemia tinha outros planos para a gente.
0: Mas o certo, Tiago, é que tu sabias, quando entraste para a parte militar, sabias que aquilo era algo a prazo. E ali no início, provavelmente, não estavas confortável, mas depois, a determinada altura, começaste a perceber isto de mais ano menos ano acaba e eu tenho que me fazer à vida.
1: É verdade. É assim, eu quando entrei para o exército, e eu sempre fui sincero, eu nunca entrei porque gostava. Eu entrei por necessidade. Porque nunca quis depender financeiramente dos meus pais e eu tinha o objetivo de tirar a licenciatura em gestão. Foi por isso que eu fui para as Forças Armadas, nunca foi porque eu gostasse. Não digo que testei de tudo, porque as Forças Armadas ensinaram-nos muita coisa e principalmente depois para a área do imobiliário a vida foi muito importante, a vida militar foi muito importante para depois passar para a área profissional que eu segui. Mas sim, não entrei no imobiliário não entrei no exército porque era uma coisa que gostava, foi por mesmo por necessidade.
0: Portanto, tu querias era angariar algum dinheiro para então poder seguir os teus estudos.
1: Sim, aquilo, o que aconteceu foi, eu fiquei colocado em gestão, nunca quis depender dos meus pais financeiramente, como queria ter um trabalhador estudante, eu concorri às Forças Armadas, deram-me o curso de socorrista, para depois, como aquilo facilitava a ida à universidade, acabava por conjugar. Só que depois veio a pandemia e alterou completamente os meus planos.
0: Portanto, quando veio a pandemia, ainda estavas no serviço militar?
1: Estava. Eu frequentei o serviço militar e depois ainda fiquei. Só que o que aconteceu foi, como aquilo passou tudo para aulas online, o exército não estava preparado para a pandemia. Acho que ninguém estava, não é? Não estava preparado para a pandemia. Fechou as suas portas, porque em caso de intervenção o exército é das primeiras entidades a prestar socorro às pessoas e pronto. E isso fez com que eu tivesse que desistir.
0: Mas tu ali, a determinada altura, sentiste pena de não teres continuado estudos académicos?
1: Eu tenho sempre aquela veia de que há alguma coisa que faltou por fazer. Há alguma coisa que faltou-me concluir. Mas agora, com o imobiliário, estou realizado.
0: Mas a determinada altura da tua vida podes abraçar novamente isto que te ficou para trás e conseguir conciliar as duas coisas.
1: Certo.
0: Ou achas que será um bocadinho mais difícil?
1: Não, é assim, futuramente provavelmente vou ter que arranjar qualquer coisa e principalmente o curso de gestão, que é uma coisa que eu adorei tirar, que não estava planeado também, mas adorei tirar. Agora, também, se calhar, uma parte da gestão mais virada para o imobiliário. Será um meio termo.
0: Mas então, como é que surge na tua vida o imobiliário?
1: Olha,
0: conta lá.
1: Aquilo foi assim. Eu, como não conseguia, como o exército, na altura da pandemia, bloqueou-me essa parte de estudar, de tirar a licenciatura em gestão, e depois eu não conseguia frequentar as aulas, e como tinha que pagar o ONT de propinas, mais estadia, mais alimentação e depois mais custos escolares, o que eu acabei por fazer foi desistir ou dar uma pausa para já. E como eu nunca gostei de um trabalho, e isto é real, nunca gostei de um trabalho das 8 às 4, E como estava em São Miguel sozinho, optei, fui num dia à Praia do Popolo e vi lá um cartaz de um imobiliário a recrutar. E eu disse: epá, se calhar vou vender casas. E foi assim.
0: Assim, sem mais nem menos.
1: Sem mais nem menos.
0: Sem experiência nenhuma, sem ter a ideia mínima do que era este trabalho?
1: Sim. Eu inicialmente fui ter uma formação com o meu antigo chefe. Ele deu-me formação no imobiliário e depois comecei a aprender com os outros qual era o contacto que tínhamos que ter com o cliente, como é que as coisas funcionavam, vamos assim dizer. E pronto, e fui aprendendo essas coisas. E há uma coisa que eu mesmo, quando recruto alguém para a minha empresa, eu digo sempre, que é: eu não tenho vergonha do meu passado. Eu tive 10 meses sem vender uma casa. Mas graças a Deus, depois disso, desbloqueou-se qualquer coisa e comecei a vender mais coisas. E isso é um aprendizado.
0: Mas Tiago, tu vês então aquele cartaz ali na Praia do Popolo?
1: Sim, sim.
0: E o que é que fazes logo a seguir?
1: Pá, liguei para... Eles pediram-me para enviar um e-mail, enviei um e-mail. E o meu chefe, que na altura não sabia que ia ser meu chefe, chamou-me. Começámos umas formações presenciais durante um período de tempo para termos acesso aos documentos, aquilo que era necessário, quais eram os processos de venda, tudo.
0: Ah, mas tu logo ali... Podemos dizer que ficaste seguro na empresa, digamos assim? Ou ele achou-te piada e tu começaste a trabalhar?
1: Não, aquilo foi montado uma empresa, uma turma, e depois eles não ficaram todos, foram só depois no final tinhas um teste, e depois quem passasse esse teste ficava na imobiliária a trabalhar.
0: E nesta turma havia ainda muitos alunos?
1: Éramos, na altura éramos 7.
0: É. Ficou metade?
1: Quase metade. Não, ficou mais de metade. Ficaram 5, só 2 é que depois já acabaram por não ficar.
0: Isto porque, entretanto, estes 2 desistiram, ou o patrão, ou aquele, o teu futuro patrão, percebeu que se calhar não era a onda deles, e como tal não valia a pena investir naqueles 2 que não ficaram.
1: É assim, a assiduidade também era um fator para... É um fator no imobiliário, e nós temos que cumprir. E se calhar... Aqueles 2 colegas não eram muito assíduos, e foi por isso que acabaram. Mas hoje um deles está no imobiliário ainda.
0: Portanto, naquela altura eles não reuniam as condições minimamente exigidas.
1: Sim. A condição mínima era aparecer primeiro.
0: E logo ali tu começaste a perceber: aí se calhar eu até posso fazer futuro nesta área.
1: É,
0: tu começaste a perceber logo ali?
1: Consegui. É assim, como eu acabei de dizer, tive 10 meses sem vender um único imóvel. Mas depois fui-me apercebendo como é que os que vendiam mais faziam, ok? E isso foi o meu ponto de partida. Fui-me apercebendo, fui-me chegando para eles para tentar ver como é que eles faziam, e depois vender como eles vendiam.
0: Portanto, o teu objetivo ali no início era aprender com os melhores.
1: Sim. Sempre foi. E ainda hoje é. Hoje o objetivo é sempre aprender com os melhores. Eu não sou o melhor. Há sempre gente que entende mais do que eu, e eu não dou isso por garantido. A intenção é sempre aprender com quem sabe mais do que nós.
0: Mas o teu objetivo, inicialmente, era trabalhar em São Miguel, porque era um mercado maior, ou sempre tiveste a ambição de vir para a tua terra?
1: É assim, eu comecei a trabalhar em São Miguel porque em São Miguel era um espaço... Pronto, era onde eu estava a viver atualmente. Tinha sempre aquele bichinho de vir, mas eu também queria saber se aquilo dava certo. E no meio como São Miguel, um meio maior onde há muito mais imóveis e muito mais clientes, eu queria ver se funcionava. Acabou por funcionar muito bem, comecei a vender em São Miguel. E depois comecei a apanhar clientes que queriam comprar em São Miguel, mas precisavam de vender a sua moradia em Santa Maria. E foi assim que passei para cá. E depois já chegou uma parte da minha vida que eu disse: epá, se calhar a minha vida vai ser voltar à ilha.
0: Portanto, não hesitaste nada?
1: Assim,
0: ou hesitaste ali um bocadinho?
1: Eu hesitei um bocadinho em voltar, porque Estava com a minha vida montada, apesar de não ser ainda grande vida, mas tínhamos aquilo mais ou menos orientado em São Miguel. Mas depois eu percebi-me que o mercado em Santa Maria precisava de uma luz, e esta é a verdade.
0: Portanto, quando tu começas em São Miguel e depois vês que há possibilidade de estender a tua ação à Ilha de Santa Maria, na altura... já havia empresas que faziam cá isto? Ou estávamos ali muito no início?
1: Já havia empresas que faziam o imobiliário em Santa Maria. Não fui o primeiro. Mas pronto, depois eles viram que também tinham que adaptar os seus serviços aos clientes, porque Santa Maria é uma ilha em que tem imenso potencial. E os clientes em Santa Maria, tal como os miquelenses ou em outra parte do mundo, merecem um atendimento bom. Na altura, a ilha não estava, não, não tinha, não havia grande impacto, pronto, da forma que cada um trabalha. Depois de chegar a Santa Maria, as empresas adaptaram-se. E viram que a realidade era outra.
0: Tanto mais que a concorrência é positiva.
1: Sim, é sem dúvida. E isso nunca foi problema.
0: Não só para quem compra, ou para quem vende, mas sobretudo para quem está no negócio e tenta agilizar as coisas entre compradores e vendedores.
1: Sim. O objetivo, a gente muitas vezes fala em vender casas ou comprar casas, mas há muito mais do que essa ação. Muitas das casas são casas de família, muitas das casas são casas que eram dos pais, eram dos avós, e os agentes imobiliários têm que ter um pouco de respeito por isso. E mesmo para quem compra, estamos a falar de valores que às vezes são valores que pouparam a sua vida toda para poder adquirir um imóvel, e nós temos que ter um bocadinho de respeito por esses clientes. O atendimento não é só comprar ou vender casas, não é só fazer o número de venda, é dar sempre um atendimento personalizado aos nossos clientes e eles sentirem-se que estão apoiados desde o início até o final.
0: Lidar ali com a parte emocional de um imóvel é o mais complicado.
1: Sim, muitas vezes nós já vimos clientes a chorar no meio de uma escritura, e eu ainda há pouco tempo emocionei-me bastante numa escritura, e eu já tenho há 7 anos disto. Ainda hoje, epá, é um. Para a nossa equipa, e eu sempre tento incutir estes valores, há muito mais para lá de uma venda. Existe um imóvel que tem paredes, que tem história, e existe pessoas que algumas vão comprar esse imóvel e vão criar a sua história, e nós temos que ter atenção a esses clientes porque pouparam a sua vida toda e vão agora reconstruir esta história. E temos, por outro lado, os vendedores, em que estão a vender muitas vezes histórias de família, como eu acabei de dizer, e nós temos que ter respeito por isso.
0: Ora, tu há pouco disseste que tiveste 10 meses sem vender um único
1: É
0: imóvel.
1: verdade.
0: Quando isso acontece, o que é que se pensa? Será que eu estou na área certa? O que é que eu estou a fazer mal? Como é que eu posso fazer diferente? Isso passou tudo pela tua cabeça.
1: Passou. Inclusive, e isso é outro motivo que nos faz desistir. Muitas vezes pressões familiares vêm, olha, Tiago, isto não está a dar certo. Mas eu, a certa altura, comecei a perceber que eu estava a fazer aquilo que amava. E quando nós fazemos aquilo que amamos, sabemos que em algum ponto vai dar certo. E isso é inevitável, porque as pessoas começam a interagir contigo, percebem como é que tu és, e em algum ponto vão perceber, vai-se desbloquear uma venda. Mas os 10 meses foram realmente complicados para mim. Foram uma altura, apesar de eu estar a trabalhar como socorrista militar e ter uma base financeira, estava a ver que 10 meses, pronto, até os 10 meses não conseguia desbloquear nada, e isso foi duro. Mas isso foi se calhar. Se não fosse assim, se calhar não tinha sido tão intenso e tão. E não tinha preparado tanto para o imobiliário.
0: Ora, quando tu vendes a primeira casa, aquele momento é o clique que se dá
1: Sim.
0: para querer continuar.
1: Sim,
0: Sem sombra de dúvida.
1: aquilo dá-nos uma força, dá-nos um arrepio na espinha, que Até foi mais, e volto a referir, foi mais pelo sentimento da escritura, o poder que a escritura tem. E aquilo desbloqueia-se ali, a parte emocional dá-nos uma força para continuar a fazer melhor. E isso é que, pronto, eu acho que a primeira venda a gente nunca esquece.
0: Ora, Tiago, há quem diga que, portanto, as comissões das agências imobiliárias são quase tão caras como os olhos da cara.
1: Certo, é verdade. Nós rapidamente conseguimos justificar a nossa comissão. E eu costumo dizer aos meus clientes, é preferível pagar uma percentagem mais alta e ter todo o acompanhamento do que pagar uma percentagem mais baixa e depois o imóvel fica para ali esquecido no mercado. Nós, eu e a minha equipa, tentamos sempre que um cliente, quando mete um imóvel à venda connosco, a gente quer tirar de cima o peso da venda. Ou seja, nós ficamos encarregues pela venda do imóvel. E a única coisa que precisamos dos nossos clientes é assinar, receber as ofertas, assinar o contrato de promessa de compra e venda e depois a escritura. É a única coisa que os clientes se vão preocupar realmente. Tudo o resto, toda a logística, desde pôr à venda, desde propostas, desde visitas, isto fica tudo em nosso encargo e nós é que ajudamos. Agora, em relação à comissão, ao fazermos um trabalho personalizado, desde da parte de colocar o imóvel à venda, desde tratar, nós temos assistentes administrativos, nós trabalhamos com marketing para fazer a empresa, nós temos custos. E o que é que acontece? Se nós não vendermos o imóvel, o cliente não nos paga nada. Mas se vendermos, pagam-nos a comissão, que foi aquilo que nós trabalharmos para e é o merecido pelo nosso trabalho.
0: Porque isto ainda dá muito que fazer.
1: Dá. Meter um imóvel à venda, muita gente acha que é pôr 3 ou 4 fotografias no mercado.
0: Ou uma tableta à porta.
1: Sim, uma tableta e esperar que alguém vá bater. Nós não fazemos só isso. Fazemos isso e fazemos. Nós quando colocamos um imóvel à venda, nós recebemos leads. E uma das primeiras coisas, antes de fazer uma visita, nós fazemos a qualificação. O que é qualificação? Muita gente que mete um imóvel particular à venda recebe: olha, gostava de ver a tua casa, deixa-me ver a tua casa, e depois entra dentro da casa e às vezes nem quer comprar, nem sabe se tem crédito, nem sabe se tem fundos, e nós já fazemos esse trabalho antes de colocar à venda, de fazer as visitas. Para quê? Primeiro, para sabermos qual é realmente a possibilidade financeira deste cliente e se tem ou não possibilidades para mostrar o imóvel, porque muitas vezes as pessoas vivem dentro de um imóvel. Nós vemos colegas a marcar visitas para esse imóvel, a cliente prepara o imóvel, abre a porta, depois despende o seu tempo. E depois o cliente, ainda vou ao banco ver se consigo, se não consigo, e muitas vezes não consegue. E isso é uma perca de tempo aos agentes imobiliários, para o vendedor e para o comprador. E por isso esta parte da qualificação é uma coisa que nós fazemos para garantir que, quando formos mostrar um imóvel, este cliente tem realmente a forma de comprar.
0: Ora, Tiago, o mercado de Santa Maria não é um mercado muito reduzido para a ambição da tua equipa e para ti?
1: Não. Santa Maria é uma ilha com excelente potencial. Nós todos os dias tentamos fazer e evoluir mais o nosso trabalho, cada vez mais, desde preparação, desde homestaging, desde tudo o que a gente pode e tudo aquilo que a gente, desde a inteligência artificial, tudo aquilo que a gente vê os maiores fazerem, nós tentamos adaptar para o mercado de Santa Maria e não considero que seja pequeno, até porque Santa Maria tem um enorme potencial.
0: E também, nada vos impede de trabalhar noutras ilhas, por exemplo?
1: Nós já trabalhamos, nós já temos imóveis em São Miguel, temos também no Faial e possivelmente em breve teremos na Graciosa. E o objetivo é expandir para as outras ilhas também, porque nós consideramos que temos um bom serviço ao cliente, que há ilhas mais pequenas, como Santa Maria não tinha antes, acreditamos que há ilhas mais pequenas que não têm esse serviço, e a intenção é também chegar a esses mercados e dar um atendimento diferenciado que eles ainda não estão habituados.
0: Mas, Tiago, neste momento, tu tens uma agência imobiliária própria ou estás associada a outra agência regional, nacional?
1: Eu trabalho, nós temos uma equipa na Keller Williams Filazores. A Keller Williams é uma multinacional também e recentemente abriu em São Miguel palestra para os Açores. Nós em Santa Maria, porque isto sempre foi o meu sonho, abrir um espaço comercial de atendimento aos clientes, temos o espaço da equipa, não é uma agência imobiliária, mas é parte da Keller Williams Filazures em Santa Maria. E essa parte somos nós, a equipa Tiago Andrade.
0: E o que não imaginarias era que, passado algum tempo depois de teres começado neste ramo, que já havia uma equipa fixa, e já são alguns ainda.
1: É verdade. É assim, eu quando entrei para o imobiliário, 3 ou 4 anos depois, comecei a sentir algumas dificuldades em Santa Maria. Porquê? E é fácil na nossa realidade. Eu não tinha um espaço físico em Santa Maria. E muitas vezes assinava contratos ou num restaurante ou numa bomba de combustível e não achava aquilo profissional. Ou então muitas vezes em casa de proprietários. Epá, eu queria um espaço em que pudéssemos receber os nossos clientes para que eles estivessem à vontade comigo. Comigo ou com a minha equipa. E foi isso que... E passado 3 ou 4 anos no imobiliário, comecei sempre com aquele bichinho. Epá, abri qualquer coisa em Santa Maria. E pronto, chegamos ao dia.
0: O dia 15 de agosto é um dia muito importante para vocês.
1: É um dia muito importante para nós.
0: Porque é o dia da abertura do espaço físico tão desejado.
1: É verdade. Nós lutamos muito para isso, principalmente eu. Até me arrepio, porque é realmente um sonho. Era aquilo que eu queria para Santa Maria, que a minha equipa queria para Santa Maria. E é realmente vai ser um dia muito especial.
0: Mas ainda referente à equipa, são quantos neste momento na Ilha de Santa Maria?
1: Nós temos dois especialistas. Temos um especialista de compradores. Temos um rapaz que trabalha na parte do marketing. Temos um assistente administrativa. E sou eu, como líder da equipa.
0: Tu tens a hipótese de, daqui a uns tempos, se necessário, aumentar a equipa de trabalho? Não. Ou achas que este núcleo duro, digamos assim, é suficiente? Porque também cada um tem a sua tarefa específica e, como tal, o trabalho decorre normalmente e bem.
1: É assim, futuramente nós pensamos alargar a equipa. Nós passamos agora uma fase de transição um pouco mais complicada. Mas agora as coisas estão mais estáveis. O mercado está a mudar novamente. E eu depois também ajusto às necessidades da equipa. Quando eu vejo que há algum elemento que está a ficar com excesso de trabalho, nós adaptamos-nos internamente, e quando internamente não dá para fazer, nós tentamos recrutar alguém. Futuramente, da forma que está a haver este crescimento, futuramente vamos ter que recrutar mais, pelo menos mais uma pessoa.
0: Aqui com a abertura deste espaço físico, é uma forma também de passar ainda mais confiança a potenciais clientes?
1: Principalmente para saber onde é que nós estamos. Nem que seja só para saber, olha, está aqui a equipa do Tiago Andrade. Mas... Passa alguma confiança. Nós também vamos pôr um expositor, um ecrã, a passar os imóveis na rua principal, e isso também traz, quem passa lá também traz pode trazer potenciais compradores. É mais uma forma de divulgar o imóvel para as pessoas, não só as redes sociais, mas também agora temos um televisor em que passa os imóveis dos nossos clientes, e isso faz diferença.
0: E ainda há aquele trabalho de vocês procurarem o que é que está à venda, o que é que pode ser um potencial negócio, ou neste momento os clientes já vêm ter com vocês e deste ponto de vista já respira um bocadinho mais de alívio?
1: Nós também procuramos clientes, nós também vamos de encontro aos clientes, não ficamos sentados no escritório à espera que batam à porta, entrem para dentro e... não, nós vamos já à procura dos nossos clientes. Há várias formas de fazer isto, de encontrar, porque imagina, há clientes, compradores que nos chegam em que nós não temos nenhum imóvel, então vamos ter que fazer o trabalho do terreno, que é ir ao terreno, falar com proprietários que possam ter imóveis que se identifiquem com aquilo que o nosso cliente comprador quer, e depois fazer o potencial, criar aqui um potencial de negócio e no fim fazer o negócio.
0: E no ramo imobiliário o cliente tem sempre razão?
1: O cliente tem a maioria da razão. É assim, um cliente não tem sempre razão, e eu sou dessa opinião, porque um cliente, maior parte das vezes, tem sempre razão, mas há limites. Nós temos as nossas regras implementadas, temos, como chamamos, a red line. Nós não admitimos, como ninguém admite, faltas de respeito ou outro tipo de atitudes. A verdade é que nós tentamos sempre fazer um trabalho personalizado, um trabalho único para Santa Maria. 99% das vezes conseguimos, há 1%, e isto é sendo o mais sincero possível, e há 1% que não se adapta àquilo que nós queremos. Muitas vezes já com a sua ideia fixa, e muitas vezes nós não conseguimos fazer aquilo que ele pretende, ou porque a lei não permite fazer aquilo que ele pretende, e nós temos as nossas ideias fixas e nós não nos desviamos nenhum centímetro.
0: Tiago, uma última questão. Estes 7 anos em que estás nesta área de negócio passaram depressa, mas quando olhas para trás, é com satisfação e orgulho?
1: É com satisfação e orgulho. Eu tive 5 anos na Remax, depois tive um ano e quase meio na Zom, e agora estamos há 8 meses na Keller Williams. É com satisfação. Nem tudo foi um mar de rosas. Tivemos que nos adaptar muitas vezes àquilo que as imobiliárias pretendiam. Às vezes concordávamos, outras vezes não concordávamos. Faz parte do percurso. Levo todas essas experiências, toda essa bagagem, levamos connosco para fazer sempre melhor.
0: A missão e a ação do agente imobiliário Tiago Andrade.

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0: tarde, são 13 horas.
1: Quem gosta de livros? Pois, todos gostamos. E quanto a ler? Pois é, mas agora vão ter uma pequena ajuda do Otário. Ou seja, eu mesmo. Terças e quintas, no Prazeres Interrompidos, vou falar-vos de livros, em apenas um minuto, aqui na Rádio Clube Asas do Atlântico. No episódio de hoje vou falar-vos do livro O Atentado, de David Baldacci, editora Clube do Livro. Jessica Reel é uma operacional altamente treinada na arte de matar e a quem foi dada uma missão que deveria terminar com a eliminação de um determinado alvo e, em vez disso, deixa para trás o cadáver do seu controlador. Talvez ela se tenha passado para o inimigo e virado contra a agência e o país. Ora, para apanhar uma das melhores, é preciso ir buscar o melhor. Assim aparece em cena o famoso Will Robey. A última missão em que estiveram juntos havia sido há 10 anos. Pelo que se lembrava, ela não era muito faladora, mas ele também não. Por isso, tudo funcionara bem. Era uma profissional da excelência com quem se podia contar. Não falhava. E, tanto quanto sabia, leal ao país. No entanto, era preciso encontrá-la, de preferência viva, a fim de se perceber o que aconteceu. Mas, se não for possível, morta também serve. Ruby era agora um homem com um objetivo, digamos que espinhoso. Eles são dois assassinos frios e impiedosos, em rota de colisão. Uma pequena falha e é morto o artista. Não há lugar a segundas hipóteses. E, no final, apenas um sairá vivo para contar. Porém, ela era um tornado e andava no encalço de pessoas importantes com uma agenda oculta. Aquela missão torna-se subitamente em muito mais do que apanhar Jessica Reel, pois os segredos que estão por detrás do comportamento dela revelam uma operação que envolve as mais altas esferas do poder num atentado com implicações gigantescas. Esta dupla de assassinos, quando vistos em separado, são de meter medo. Juntos, tornam-se um pesadelo para os seus inimigos. O livro faz parte da série literária Will Robey e oferece ao leitor aquilo que é suposto, ou seja, ação e emoção até ao fim. Boas leituras!

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0: Boa tarde, são 14 horas.
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2: Este é então o momento certo para lhe dar as boas-vindas.

e decorre até 22 de agosto. O novo procedimento surge depois de o anterior concurso público internacional lançado não ter produzido resultados, apesar de ter surgido um concorrente. Perante esta situação, e tendo em conta a necessidade de assegurar a ligação marítima de mercadorias às ilhas do Grupo Ocidental, Flores e Corvo, e o abastecimento de bens às populações, o Governo dos Açores de Coligação autorizou a abertura de um novo concurso com revisão de preço base, por forma a garantir a continuidade do serviço e assegurar a persecução do interesse público. A Secretaria Regional do Turismo, Mobilidade e Infraestruturas justificou ainda que a medida é essencial para assegurar o transporte marítimo regular de mercadorias para as ilhas do Grupo Ocidental, tendo em conta que não se encontram reunidas as condições de abrigo e segurança à operação regular de navios em situação de agitação marítima, tanto no que concerne ao Porto das Lajes das Flores como no Porto da Casa, na Ilha do Corvo. De acordo com o anúncio publicado esta semana, o novo concurso público internacional para ofertamento de um navio para assegurar o transporte regular de mercadorias entre as Ilhas Terceira, Flores e Corvo é lançado pelo preço base de 5,9 milhões de euros, acrescido de imposto sobre o valor acrescentado. O contrato terá a duração de 2 anos, prorrogável pelo período de 1 ano. A entidade adjudicante é o Fundo Regional de Apoio à Coesão e ao Desenvolvimento Económico e o prazo para a apresentação de propostas está fixado até 22 de agosto. No concurso anterior, com valor base de 5,2 milhões de euros, a única proposta apresentada até o fim do prazo previsto incluía um preço superior ao preço base do concurso, razão pela qual o júri do procedimento propôs a sua exclusão, referiu o Governo Regional. Nos últimos 3 anos, este serviço, cujo contrato terminará a 22 de setembro, tem sido assegurado pela empresa mutualista açoriana de transporte marítimo S.A., operando com o navio Thor B. O Chega Açores manifestou preocupação com as recentes notícias que revelam um aumento significativo das rendas para 2027. O Grupo Parlamentar do Chega Açores pede, assim, esclarecimentos ao Governo sobre o plano de ação para travar o aumento das rendas e reforçar a oferta de habitação para arrendamento na região. Em requerimento, os parlamentares do Chega alertam que são cada vez mais frequentes os casos de jovens que não conseguem sair de casa dos pais, casais que adiam projetos de vida e trabalhadores que recusam oportunidades de emprego por falta de habitação acessível, recordando que a escassez de imóveis disponíveis para arrendamento permanente, particularmente em São Miguel, tem vindo a agravar a pressão sobre os preços, tornando-os incomportáveis face aos salários médios praticados nos Açores. No requerimento, o Chega Açores questiona o Governo Regional sobre a evolução dos preços do arrendamento nos últimos anos, a atual disponibilidade de habitação, as projeções futuras e, sobretudo, medidas concretas que estão a ser preparadas para aumentar a oferta e conter a escalada dos preços. O Grupo Parlamentar quer ainda saber o número de habitações públicas previstas para arrendamento acessível até 2027, os incentivos aos proprietários privados, a recuperação de imóveis devolutos e o impacto dos fundos do Plano de Recuperação e Resiliência na resposta habitacional. José Pacheco recorda que o problema da habitação na região não resulta apenas da dinâmica do mercado, mas sobretudo da falta de oferta e da ausência de políticas eficazes que equilibrem a procura com a disponibilidade existente, defendendo a adoção urgente de medidas estruturais que garantam o acesso à habitação digna e compatível com os rendimentos das famílias açorianas, evitando assim o agravamento de uma crise que já se faz sentir em todo o arquipélago, conclui o líder parlamentar do Chega Açores. O Instituto de Investigação em Vulcanologia e Avaliação de Riscos, o IVAR, da Universidade dos Açores, instalou no Faial uma estação portátil de infrassons com transmissão de dados em tempo real e reforçando assim a detecção de fenómenos naturais e antropogénios. Na sua página oficial na internet, o IVAR explica que este equipamento, cuja instalação ficou concluída a 22 de julho, passa a integrar a rede de monitorização de infrassons dos Açores com outras estações instaladas na Graciosa, São Jorge e Terceira, que são utilizadas para detectar e localizar eventos atmosféricos extremos com origem natural ou antropogénica. Entre os fenómenos que podem ser detectados através desta tecnologia estão erupções vulcânicas, explosivas, sismos, meteoros, auroras, grandes tempestades e a interação do vento com o mar, explica o IVAR na sua página. A rede permite também detectar sinais associados a atividades humanas, como explosões nucleares, explosões de origem militar, atividades das indústrias extrativas e químicas, lançamento de foguetes e tráfego aéreo, entre outros. O equipamento irá transmitir dados em tempo real para as instalações do Instituto de Investigação em Vulcanologia e Avaliação de Riscos da Universidade dos Açores, em Ponta Delgada. O IVAR explica que os infrassons são ondas acústicas com frequências abaixo do audível pelo homem, que permitem detectar a grandes distâncias perturbações de pressão na atmosfera. A infraestrutura instalada na Ilha de Faial foi desenhada, desenvolvida e montada por investigadores e técnicos do IVAR e do Centro de Informação e Vigilância Sismo-Vulcânica dos Açores, o CIVISA, com equipamentos adquiridos
feitos ao

0: o abrigo do Programa de Recuperação e Resiliência. O IVAR sublinha ainda que a importância desta tecnologia já foi demonstrada pela rede dos Açores, assinalando que, em janeiro de 2022, a Estação de Infrações da Ilha Graciosa detectou a erupção do vulcão Unga Tonga Unga Apai no Oceano Pacífico, a mais de 16 mil quilómetros de distância. As estações da Graciosa e São Jorge detectaram ainda sinais sismo-acústicos associados a eventos sísmicos de baixa magnitude que ocorreram durante a crise sismo-volcânica da Ilha de São Jorge em 2022. Estão abertas as candidaturas para unidades de formação de curta duração em competências digitais no âmbito do programa Jovens Digitais da Secretaria Regional da Juventude, Habitação e Emprego. As candidaturas dos jovens interessados devem ser formalizadas até 30 de novembro no Portal da Juventude em juventude.azores.gov.pt até 30 dias antes do início da formação. Também no Portal da Juventude podem ser consultadas ações de formação disponíveis, cujas vagas são limitadas a entidades envolvidas na promoção e dinamização destas ações, bem como o local e datas previstas para o início das mesmas. Em nota de imprensa, o Executivo açoriano refere que estas formações disponíveis estão Literacia Digital, Iniciação, nível 2, Fundamentos da Cibersegurança, nível 4, Informática na Ótica do Utilizador, Fundamentos, nível 2, ou ainda Design, Comunicação e Multimédia, nível 4. A frequência destas formações é gratuita e destina-se a jovens entre os 12 e os 24 anos de idade. Podem ainda ser beneficiários os jovens com idade até os 30 anos, integrados em projetos de inclusão das IPSS ou em processos de reinserção social. As formações têm a duração de 25 horas em formato presencial. No final das ações, é emitido um certificado de formação nos termos do Catálogo Nacional de Qualificações da Agência Nacional para a Qualificação e Ensino Profissional. O programa Jovem Digitais foi criado pelo Governo dos Açores em 2025 e inclui duas medidas. A medida 1, de apoio em regime de cofinanciamento à aquisição de equipamento, software e serviços pelas associações juvenis da região, e a medida 2 para o financiamento da formação certificada e gratuita na área digital, que concorra para um maior índice de proficiência e literacia digital e mediática dos jovens. Maria João Carreiro, Secretária Regional da Juventude, Habitação e Emprego, refere que formar jovens com competências digitais é garantir que ninguém fica para trás numa sociedade cada vez mais tecnológica e conectada. Refere também a governante que capacitar para o digital é também capacitar para a cibersegurança, uma competência para a vida e para o trabalho, pelo que a melhor defesa contra as ameaças digitais é o conhecimento. Concluído que está este espaço informativo, desejo-lhe uma excelente quinta-feira.
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0: Boa tarde, são 15 horas.
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0: Boa tarde, são 16 horas.
1: 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Este é então o momento certo para lhe dar as boas-vindas a este espaço informativo. Vamos conhecer alguns dos destaques noticiosos. Publicado novo concurso para transporte marítimo de mercadorias entre Terceira, Flores e Corvo. FAIAL passou a integrar rede de monitorização de infrações dos Açores. O novo concurso para ofertamento de um navio destinado ao transporte regular de mercadorias entre as ilhas Terceira, Corvo e Flores foi publicado já em Jornal Oficial e decorre até 22 de agosto. O novo procedimento surge depois de o anterior concurso público internacional lançado não ter produzido resultados, apesar de ter surgido um concorrente. Perante esta situação e tendo em conta a necessidade de assegurar a ligação marítima de mercadorias às ilhas do Grupo Ocidental, Flores e Corvo, e o abastecimento de bens às populações, o Governo dos Açores de Coligação autorizou a abertura de um novo concurso com revisão de preço base, por forma a garantir a continuidade do serviço e assegurar a prosecução do interesse público. A Secretaria Regional do Turismo, Mobilidade e Infraestruturas justificou ainda que a medida é essencial para assegurar o transporte marítimo regular de mercadorias para as ilhas do Grupo Ocidental, tendo em conta que não se encontram reunidas as condições de abrigo e segurança à operação regular de navios em situação de agitação marítima, tanto no que concerne

pelo período de um ano. A entidade adjudicante é o Fundo Regional de Apoio à Coesão e ao Desenvolvimento Económico e o prazo para a apresentação de propostas está fixado até 22 de agosto. No concurso anterior, com o valor base de 5,2 milhões de euros, a única proposta apresentada até o fim do prazo previsto incluía um preço superior ao preço base do concurso, razão pela qual o júri do procedimento propôs a sua exclusão, referiu o Governo Regional. Nos últimos 3 anos, este serviço, cujo contrato terminará a 22 de setembro, tem sido assegurado pela empresa mutualista açoriana de transporte marítimos SA, operando com o navio Tor B. O Chega Açores manifestou preocupação com as recentes notícias que revelam um aumento significativo das rendas para 2027. O grupo parlamentar do Chega Açores pede, assim, esclarecimentos ao governo sobre o plano de ação para travar o aumento das rendas e reforçar a oferta de habitação para arrendamento na região. Em requerimento, os parlamentares do Chega alertam que são cada vez mais frequentes os casos de jovens que não conseguem sair de casa dos pais, casais que adiam projetos de vida e trabalhadores que recusam oportunidades de emprego por falta de habitação acessível, recordando que a escassez de imóveis disponíveis para arrendamento permanente, particularmente em São Miguel, tem vindo a agravar a pressão sobre os preços, tornando-os incomportáveis face aos salários médios praticados nos Açores. No requerimento, o Chega Açores questiona o Governo Regional sobre a evolução dos preços do arrendamento nos últimos anos, a atual disponibilidade de habitação, as projeções futuras e, sobretudo, medidas concretas que estão a ser preparadas para aumentar a oferta e conter a escalada dos preços. O grupo parlamentar quer ainda saber o número de habitações públicas previstas para arrendamento acessível até 2027, os incentivos aos proprietários privados, a recuperação de imóveis devolutos e o impacto dos fundos do Plano de Recuperação e Resiliência na resposta habitacional. José Pacheco recorda que o problema da habitação na região não resulta apenas da dinâmica do mercado, mas sobretudo da falta de oferta e da ausência de políticas eficazes que equilibrem a procura com a disponibilidade existente, defendendo a adoção urgente de medidas estruturais que garantam o acesso à habitação digna e compatível com os rendimentos das famílias açorianas, evitando assim o agravamento de uma crise que já se faz sentir em todo o arquipélago, conclui o líder parlamentar do Chega Açores. O Instituto de Investigação em Vulcanologia e Avaliação de Riscos, o IVAR, da Universidade dos Açores, instalou no Faial uma estação portátil de infrassons com transmissão de dados em tempo real e reforçando assim a detecção de fenómenos naturais e antropogénios. Na sua página oficial na internet, o IVAR explica que este equipamento, cuja instalação ficou concluída a 22 de julho, passa a integrar a rede de monitorização de infrassons dos Açores, com outras estações instaladas na Graciosa, São Jorge e Terceira, que são utilizadas para detectar e localizar eventos atmosféricos extremos com origem natural ou antropogénica. Entre os fenómenos que podem ser detectados através desta tecnologia estão erupções vulcânicas, explosivas, sismos, meteoros, auroras, grandes tempestades e a interação do vento com o mar, explica o IVAR na sua página. A rede permite também detectar sinais associados a atividades humanas, como explosões nucleares, explosões de origem militar, atividades das indústrias extrativas e químicas, lançamento de foguetes e tráfego aéreo, entre outros. O equipamento irá transmitir dados em tempo real para as instalações do Instituto de Investigação em Vulcanologia e Avaliação de Riscos da Universidade dos Açores, em Ponta Delgada. O IVAR explica que os infrassons são ondas acústicas com frequências abaixo do audível pelo homem, que permitem detectar a grandes distâncias perturbações de pressão na atmosfera. A infraestrutura instalada na Ilha de Faial foi desenhada, desenvolvida e montada por investigadores e técnicos do IVAR e do Centro de Informação e Vigilância Sismovolcânica dos Açores, o CIVISA, com equipamentos adquiridos ao abrigo do Programa de Recuperação e Resiliência. O IVAR sublinha ainda que a importância desta tecnologia já foi demonstrada pela rede dos Açores, assinalando que, em janeiro de 2022, a estação de infrações da Ilha Graciosa detectou a erupção do vulcão Unga Tonga Unga Apai no Oceano Pacífico, a mais de 16 mil quilómetros de distância. As estações da Graciosa e São Jorge detectaram ainda sinais sismo-acústicos associados a eventos sísmicos de baixa magnitude que ocorreram durante a crise sismo-vulcânica da Ilha de São Jorge em 2022. Estão abertas as candidaturas para unidades de formação de curta duração em competências digitais no âmbito do programa Jovens Digitais da Secretaria Regional da Juventude, Habitação e Emprego. As candidaturas dos jovens interessados devem ser formalizadas até 30 de novembro no portal da Juventude em juventude.azores.gov.pt, até 30 dias antes do início da formação. Também no portal da Juventude podem ser consultadas ações de formação disponíveis, cujas vagas são limitadas, a entidades envolvidas na promoção e dinamização destas ações,
bem como o local e datas previstas para o início das mesmas. Em nota de imprensa, o Executivo açoriano refere que estas formações disponíveis

0: estão literacia digital, iniciação, nível 2, fundamentos da cibersegurança, nível 4, informática na ótica do utilizador, fundamentos, nível 2, ou ainda design, comunicação e multimédia, nível 4. A frequência destas formações é gratuita e destina-se a jovens entre os 12 e os 24 anos de idade. Podem ainda ser beneficiários os jovens com idade até os 30 anos, integrados em projetos de inclusão das IPSS ou em processos de reinserção social. As formações têm a duração de 25 horas em formato presencial. No final das ações, é emitido um certificado de formação nos termos do Catálogo Nacional de Qualificações da Agência Nacional para a Qualificação e Ensino Profissional. O programa Jovem Digitais foi criado pelo Governo dos Açores em 2025 e inclui duas medidas. A medida 1, de apoio em regime de cofinanciamento à aquisição de equipamento, software e serviços pelas associações juvenis da região, e a medida 2 para o financiamento da formação certificada e gratuita na área digital, que concorra para um maior índice de proficiência e literacia digital e mediática dos jovens. Maria João Carreiro, Secretária Regional da Juventude, Habitação e Emprego, refere que formar jovens com competências digitais é garantir que ninguém fica para trás numa sociedade cada vez mais tecnológica e conectada. Refere também a governante que capacitar para o digital é também capacitar para a cibersegurança, uma competência para a vida e para o trabalho, pelo que a melhor defesa contra as ameaças digitais é o conhecimento. Concluído que está este espaço informativo, desejo-lhe uma excelente quinta-feira.
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0: Boa tarde, são 17 horas.
1: Quem gosta de livros? Pois, todos gostamos. E quanto a ler? Pois é, mas agora vão ter uma pequena ajuda do Otário. Ou seja, eu mesmo. Terças e quintas, no Prazeres Interrompidos, vou falar-vos de livros, em apenas um minuto, aqui na Rádio Clube Asas do Atlântico. No episódio de hoje, vou falar-vos do livro O Atentado, de David Baldacci, editora Clube do Livro. Jessica Reel é uma operacional altamente treinada na arte de matar e a quem foi dada uma missão que deveria terminar com a eliminação de um determinado alvo e, em vez disso, deixa para trás o cadáver do seu controlador. Talvez ela se tenha passado para o inimigo e virado contra a agência e o país. Ora, para apanhar uma das melhores, é preciso ir buscar o melhor. Assim aparece em cena o famoso Will Robey. A última missão em que estiveram juntos havia sido há 10 anos. Pelo que se lembrava, ela não era muito faladora, mas ele também não. Por isso, tudo funcionara bem. Era uma profissional da excelência com quem se podia contar. Não falhava. E, tanto quanto sabia, leal ao país. No entanto, era preciso encontrá-la, de preferência viva, a fim de se perceber o que aconteceu. Mas, se não for possível, morta também serve. Ruby era agora um homem com um objetivo, digamos que espinhoso. Eles são dois assassinos frios e impiedosos, em rota de colisão. Uma pequena falha e é morto o artista. Não há lugar a segundas hipóteses. E, no final, apenas um sairá vivo para contar. Porém, ela era um tornado e andava no encalço de pessoas.

0: lado são de meter medo. Juntos tornam-se um pesadelo para os seus inimigos. O livro faz parte da série literária Will Ruby e oferece ao leitor aquilo que é suposto, ou seja, ação e emoção até ao fim. Boas leituras!
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0: Boa noite, são 21 horas.
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0: Boa noite. São 22 horas.
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0: Boa noite. São 23 horas.
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